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1: Ao pensar no tempo que se avizinha de férias para muitos de nós, perguntava-me como poderei agradecer, ou o que poderei pedir, ou melhor, o que poderei dar e oferecer. E o importante é que este seja o tempo certo. É bom olhar desta forma para a vida e entender que o tempo presente tem muito valor, sempre, e em particular se ele se constituir como um presente, uma dádiva. Um tempo para discernir, pensar, decidir, agir ou até parar, para servir, para ajudar, para descansar, para ler, para estudar, falar, escutar, calar, partilhar, viajar ou passear, para fazer algo de diferente, para aquilo que se quer ao longo do ano e não se consegue, para continuar pela vida, até para a mudar, para a renovar. Finalmente, para ser. Para muitos, para mim, aproxima-se um tempo de férias. Para os que trabalham e sentem necessidade de descanso, em família e com amigos, este é um tempo ansiado e desejado. Em grego, duas palavras significam tempo. Cronos, o tempo que decorre, a cronologia, e kairos, o tempo certo, o tempo que marca. Que este tempo, seja aquilo que for, seja de kairos, este tempo oportuno, este tempo certo, este tempo que marca.
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0: Bolero, grande êxito da década de 80, uma inesquecível canção da carreira de Fancy, um tema que, de quando em vez, gostamos de recordar aqui na boa companhia dos nossos ouvintes. E por falar em recordar...
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0: Abrimos a emissão especial já esta quinta-feira, pelas 16 horas, dia em que vamos ter a sempre espetacular primeira prova especial de classificação, Avenida do Mar do Rally da Madeira, mais uma edição que se antevê com muita emoção e vai ter a oportunidade de acompanhar tudo aqui nesta emissão que vai levar para a estrada também toda a nossa equipa que vai levar assim aos nossos ouvintes, aos aficionados da velocidade, tudo aquilo que tem a ver com esta 67ª edição do Rally da Madeira. Vamos novamente até ao telefone. Olá, bom dia. Olá, quem será que está do outro lado? Olá, viva, bom dia.
2: Bom dia.
0: Olá, bom dia.
3: Bom dia.
0: António, como está? António Silva.
3: Olha, do local da festa.
0: Pois é.
2: É verdade.
0: Então, António, ontem passou pela festa? Começou ontem.
2: Sim, mas eu passei de manhã, eu estava armando lá o palco.
0: Hoje vamos ter, como sempre, pelas 19 horas a adoração ao Santíssimo Sacramento, pelas 20 horas a Eucaristia, pelas 21 horas Sónia Soares, 22 horas Rony de Melo, que vai estar em palco até à meia-noite. Pois é, vai ser mais um grande dia de festa. E o António também gosta de acompanhar o desenrolar do Rally da Madeira?
2: Bem, mas não gostei muito de ir para comeres vão, acampar para serras e isto não.
0: Portanto,
2: tenho uma outra etapa, mas não vou.
0: Não costuma acampar?
2: Não.
0: Nunca acampou por ocasião do rally?
2: Nunca fui. Já vi, mas estou vendo o dia, na hora, quando papa, seguindo.
0: Exato. Então, o acampar não é assim o forte
2: não.
0: Do António.
2: Para ver rally, não.
0: Pois vai. E, António, temos hoje também perguntado aos nossos ouvintes pela viagem de sonho. Qual seria a sua, António?
2: Olha, não tenho viagem assim de sonho muito, não. Na cozinha, uma vez ou outra, ou com a carteira da Airbus.
3: E o dinheiro não estica, não é,
0: pois
3: António?
0: Pois é.
3: Se esticarmos uma nota, ela rasga.
0: Então... O António é dos tais que gosta de passar pelas agências ou através mesmo das redes sociais, ficar a conhecer os diversos programas de férias e depois aí é que escolhe, consoante calhar, não é?
2: Sim, pelo calhar.
0: Está bem.
2: E aquilo que pudesse aqui passar, se eles forem a Canárias. Mas vamos ver.
3: Ah, Canárias, então, e a Canárias.
2: Sim, se fosse... talvez fosse para escolher, mas eu tenho ido mais. Eu faço férias cá dentro, então vou para Portugal. Então já teve em Lisboa, já teve no Brasil.
0: Muito bem.
3: Pois é, isso. O que importa de facto é pôr o descanso em dia e sentir-se bem.
2: E sentir-se bem, é verdade.
0: Nem mais. António, e agora? O homem é senhor do que pensa e escravo?
2: Si próprio mesmo. Está a perceber? Ou então escravo do trabalho ou de si próprio?
3: Escravo do trabalho.
0: Também podia ser.
3: Também podia ser, António.
0: Mas não é. António, e agora? Vamos endereçar os cumprimentos a quem?
2: Olha, vai um abraço para o senhor, um beijinho para o senhor, para o seu Polaco. Olha todos, a Dona Alexandra e todos.

0: nosso presente e tudo bem, depois temos tudo funcional. Muito obrigado.
1: Muito obrigado,
2: Nós é que
1: António. Um grande abraço aí para a malta de
0: Obrigado,
1: Câmara de Lobos. Muito obrigado.
2: Muito obrigada.
1: Muito obrigado. E passamos pelo nosso WhatsApp. É claro, com muito agrado que temos vindo a receber as mensagens dos nossos ouvintes. Agora,
2: já computaram
1: para...
2: o provérbio?
1: Deixa-me cá ver. Temos aqui uma mensagem do Raul. Bom dia, já estive das 7h30 às 21h na praia. Isso é que foi, isso foi um recorde,
2: pois.
1: Raul. Mas com certeza, noutros tempos.
2: Noutros tempos. Era,
1: é capaz, é
2: pois,
1: capaz.
2: Pois, era diferente aqui
1: na
2: há
1: praia,
2: uns anos atrás.
1: Exato, na praia, quando estávamos de férias da escola, férias escolares.
2: Era de manhã à noite, a bem dizer, não é?
1: Exatamente, exatamente.
2: Na praia.
1: Aqui a nossa amiga Fátima Reis envia-nos também uma mensagem, mas deixou-nos um link. Esse link não funciona. Fátima, já sabe,
2: não conseguimos
1: só abrir. Escrevendo é que vamos ter a oportunidade aqui de ler a sua mensagem.
2: Ou então uma mensagem de voz, que é mais prático.
1: Exatamente. Também chega-nos o habitual cumprimento de Maria Ascensão. Muito obrigado, Maria. Desde a Venezuela nos envia os seus votos de bom dia Madeira, beijinhos para todos, dia feliz, muito obrigado, Maria. E agora damos um saltinho na Inglaterra e sem fazer check-in, isto aqui é uma maravilha.
2: Sim, sim, muito rápido.
1: Bom dia, amigos Paulo e Joana, um grande abraço e beijinhos para todos vocês e para quem liga para esta maravilhosa rádio. Um dia feliz, é como fala a Joana. Obrigado, diz-nos o nosso amigo Roberto Henriques. Muito obrigado, Roberto, um grande abraço também para si, com duração de uma boa
2: beijinho,
1: semana.
2: Beijinho, Roberto Henriques, muito obrigada.
1: Ora, mais mensagens.
2: Mais mensagens. Enquanto estás aí a olhar para o WhatsApp, cumprimentamos aqui todos os nossos ouvintes, sem exceção, que são de cada ilha.
1: Uhum.
2: Já estão a fazer a mala para passarem umas belíssimas férias no mês de agosto, irem até à Festa do Monte, é uma tradição que não pode perder. Também muitos dos nossos ouvintes a prepararem a mala para viajarem, abraçar a família que está do outro lado. Enfim, uns para cá, outros para lá, é verão. Deixamos aqui um grande abraço e é tão bom podermos dizer olá ao mundo.
1: Mais uma mensagem agora de Lucília Menezes de Braga. Muito obrigado também, Lucília, por estar desse lado. Ela que escreveu o seguinte: o homem é escravo do que domina, será? Ela que nos cumprimenta. Bom dia, Joana e Paulo.
2: Bom
1: tudo
2: dia, Lucília.
1: Bom para quem está na vossa sintonia e a todos os imigrantes. Feliz terça-feira para todos. Beijinhos desde o continente para a grande equipa do posto emissor de Funchal e não só. Saudinha para todos, é o que mais se deseja. Do seu jardim aqui faz-nos também uma belíssima partilha. Aqui é uma bonita flor dos cardeais. Está bonita esta.
2: Uhum.
1: Está
2: muito
1: gira. É verdade.
2: Muito está obrigada, um Lucília, jardim. Pelo miminho.
1: O nascer do sol por cá, também uma bonita foto com nessa bela imagem.
2: Muito
1: beijinhos
2: gira.
1: Para a senhora Hélia e o senhor Luís. Diz-nos a Lucília Menezes de Braga, que nesta foto nos adianta que é no Monte do Samajo. Ora, mais uma boa sugestão, quem sabe, para férias, aqueles que ainda não estiveram por Braga.
2: É
1: já
2: verdade.
1: Lá estiveste em Braga?
2: Já.
1: Em Braga.
2: Eu sim,
1: ainda não.
2: Muito rápido.
1: Ainda
2: Lucília,
1: não.
2: Muito obrigada, naturalmente, pelas suas mensagens, pelas fotos, pelo carinho, pela flor, pelo miminho. O nosso bom dia, claro que fica muito mais rico. Estamos já na reta final.
1: E temos tempo para aqui lermos mais uma mensagem, mais um dos nossos amigos, o Filipe Gomes, que também, quando em vez de nos enviar as suas mensagens, faz da estrada a sua profissão. Com certeza que, não sei se para esta altura, ele escreve-nos que as malas já saíram do sótão rumo à nossa ilha. Fez muito bem, toca a arranjar as malas para
2: isso,
1: depois
2: primeiro.
1: Então colocar tudo aquilo que vai necessitar para passar umas boas férias.
2: Portanto, boas arrumações aí, ponha tudo o que é preciso, um dia de cada vez, um artigo de cada vez, não necessita de colocar tudo de uma só vez. E quando chegar o dia,
1: é só usufruir.
2: Exatamente, usufruir.
1: Olá, bom dia. Tempo para a última chamada. Olá, bom dia.
3: Bom dia.
1: Olá, e falamos com mais uma das nossas amigas.
3: É verdade.
1: Marta. Marta Marques, como está?
3: É verdade, está tudo bem.
1: Ainda bem.
2: A Marta que já tirou férias, está à espera das restantes férias e vai vivendo o verão bem disposta.
3: Exatamente, vou tirar das férias, ainda gosto de tirar tudo de uma vez, gosto de tirar de o ano é grande, gosto de tirar de, assim, uma semaninha aqui e outra ali.
2: Ah,
3: mais um diazinho ali junto a um feriado.
2: Pois, para ir descansando aqui e ali.
3: Exatamente.
2: Marta, entretanto, se a Marta pudesse fazer assim uma viagem fora daqui, até onde?
3: Eu ia até Lourdes, o Santuário de Lourdes, à França.
2: Ah.
3: Era uma viagem que gostaria de ir lá, já tive em Fátima, gostaria de ir lá conhecer o Santuário de Lourdes.
2: Portanto, a viagem não está posta de parte?
3: Não, está sempre em sonho.
2: Pois.
3: E, vamos lá ver.
2: O sonho comanda a vida. E
1: é
2: certamente
1: verdade.
2: Que a Marta vai realizar essa viagem.
1: Marta, claro. O homem é senhor do que pensa e escravo
3: do trabalho, se olhar.
1: Pois, ainda há pouco o António assim dizia, mas não é.
3: Não é. Não,
1: e
3: não,
1: estamos
3: não.
1: mesmo no fim. Vamos então completar este provérbio: o homem é senhor do que pensa e escravo do que diz. Era assim, estivemos lá perto, mas...
2: Marta, é por isso que muitas vezes ouvimos, temos dois ouvidos e uma só boca.
1: É verdade, este provérbio...
2: E pela boca morre?
1: Uhum.
2: Pois.
1: Lembramo-nos deste provérbio quando se pretende destacar aquilo que é muito importante também, a sensatez. Se formos sensatos, percebemos que uma postura mais ponderada é valiosa e respeitada do que uma postura arrogante e inapropriada. Mal dizemos algo, podemos sofrer as consequências desse conteúdo e por isso mesmo convém lembrar neste velhinho ditado, mesmo no final da nossa emissão.
3: Olha, Paulo, eu uma pergunta. Onde é que vai haver festa hoje e amanhã, ou ontem e hoje? Onde é que vai haver? Que o Paulo estava a dizer e não percebi bem.
1: Na festa do Santíssimo Sacramento na paróquia de São Sebastião, Câmara de Lobos. Ah, mesmo aqui ao lado.
3: Também
1: vai ser uma grande festa.
2: E a data é longa.
1: É verdade, vai até ao dia 2 de agosto. Começou ontem e estende-se até ao dia 2.
3: Mas agora tenho duas festas para dizer. Há uma festa onde morava, que é na paróquia da Visitação de Santo António, a festa do Senhor, e há uma festa muito bonita em São Roque, que é a Montada da Esperança.
1: Ah, exatamente. Costuma acontecer para esta altura do ano, é verdade.
3: É uma festa que vale a pena
1: lá.
3: Lá
1: na zona alta de São Roque.
2: Portanto, temos festa outra vez.
1: Pois é.
3: E nos fora de tantas outras cá pela nossa ilha.
1: Pois é. Marta, beijinhos. Condução de um ótimo dia.
2: Beijinhos, Marta.
1: Muito obrigado.
2: Obrigado. Tchau.
1: Muito obrigado. E assim fechamos da melhor forma a nossa emissão do Bom Dia de hoje. Por hoje é tudo. Amanhã há mais. Neste mesmo horário vamos ter muito gosto em novamente voltar à sua companhia um pouco depois das 10 e até ao meio-dia.
2: É verdade. Queremos todos juntos no nosso Bom Dia.
1: Bom dia.
2: Até amanhã.
1: A fechar, Daniela Mercury. Ela está hoje de parabéns. Celebra neste dia mais uma primavera. Até ao meio-dia canta Nobre Vagabundo.

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1: Jesus explica a parábola do trigo e do joio. O bom grão representa aqueles que acolhem a palavra de Deus. O joio simboliza tudo o que afasta o coração do bem. Ao longo da vida, o bem e o mal crescem lado a lado. Também dentro de nós existe esta luta diária entre o egoísmo e o amor, entre a verdade e a mentira, entre o perdão e o ressentimento. Mas Jesus convida-nos à esperança. Deus é paciente, dá-nos tempo para mudar e nunca desiste de nós. Não nos condena pelas nossas quedas, oferece-nos sempre a oportunidade de recomeçar. O Evangelho termina com uma promessa maravilhosa. Então os justos resplandecerão como o sol no reino do seu Pai. Hoje, procuremos alimentar o trigo que Deus semeou no nosso coração. Cada gesto de bondade, cada ato de misericórdia e cada escolha pelo bem faz crescer em nós a luz de Cristo.

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0: O Ministro da Educação recusa adiar o arranque do ano letivo, mas admite haver alterações no ensino secundário. A possibilidade foi deixada há pouco por Fernando Alexandre aos jornalistas.
1: Não faz sentido. Ou seja, o primeiro ciclo, o segundo ciclo, a única coisa que nós estamos a discutir, que estamos a ouvir, nós ouvimos sempre e procuramos tomar as decisões com o máximo de informação. Aquilo que está neste momento em cima da mesa é a possibilidade de adiar uma semana o ensino secundário. Porquê? Porque os professores do ensino secundário estão, de facto, numa situação de grande esforço, um número significativo deles, em que tiveram um processo de classificação na primeira fase muito exigente, agora estão a corrigir na segunda fase, vão ter muitas reapreciações para fazer e vão ter uma época especial em setembro.
0: À margem de uma iniciativa na Assembleia da República, o Ministro da Educação desvalorizou as críticas da Federação Nacional dos Professores à decisão do Governo de pagar a mais 1 euro por cada resposta dos exames nacionais corrigida e 12 euros por cada prova reapreciada. O Primeiro-Ministro está tranquilo e confiante quanto às explicações de Luís Neves para as polémicas em que está envolvido. Em São João da Madeira, Luís Montenegro diz aos jornalistas que não está preocupado com o que tem sido dito pela oposição e reforça a confiança no Ministro da Administração Interna.
2: Estou muito tranquilo e muito confiante no trabalho do Sr. Ministro da Administração Interna e naturalmente também nas explicações que ele tem para aquilo que tem sido, imputações que lhe têm sido dirigidas e, portanto, absolutamente confiante que ele continuará a ser, como tem sido, um Ministro da Administração Interna muitíssimo competente e muitíssimo ligado àquelas que são as tarefas e as missões que cabem à sua magistratura. Eu estou concentrado não em estar a responder a piropos dos líderes da oposição, mas a resolver problemas das pessoas e, portanto, percebo que a luta política é feita disso, mas eu tenho muito mais em que me concentrar do que estar agora a comentar esta ou aquela tirada.
0: As declarações do Primeiro-Ministro. A Polícia Judiciária está a averiguar uma queixa do Partido Chega de vandalização do gabinete André Ventura no Parlamento. A Renascença apurou que a Judiciária tomou conta da ocorrência, destacando uma equipa da Unidade Nacional contra Terrorismo para fazer investigação no local. Nas redes sociais, o partido mostra o gabinete André Ventura com documentos e molduras espalhadas pelo chão. Há pouco, em declarações aos jornalistas, André Ventura adiantava que foi levada documentação, sobretudo relacionada com o Ministro da Administração Interna. Na Guarda, são já mais de 400 operacionais e 12 os meios aéreos no combate ao incêndio que está perto da localidade de Rabassa. Em declarações à Renascença, o Presidente da Câmara, Sérgio Costa, diz que a situação é pouco favorável. De recordar que neste fogo, que começou ontem, já foram registados 5 feridos, eram agentes da Proteção Civil. Várias pessoas ficaram feridas e foi registada a queda de vários edifícios depois do sismo que abalou o Japão. A Primeira-Ministra fala em vários incêndios, com intensidade 7,1 na escala de Richter. O tremor-terra atingiu sobretudo o sudoeste do país.
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0: 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Muito boa tarde, bem-vindos para mais uma emissão de Motores em Antena especial Rally da Madeira. Na edição de hoje vamos falar de mecânica de preparadores numa equipa de rallies, o piloto e o navegador. Mestre Abel, boa tarde. Piloto e navegador são a alma visível, os heróis que dançam com o perigo em cada curva. Mas o que seria uma alma sem o seu corpo? E sem o seu corpo, e falo no caso concreto dos preparadores, no caso concreto do Mestre Abel. Boa tarde.
1: Bom, muito boa tarde, obrigado pelo convite. É sempre um
0: nós
1: gosto
0: que agradecemos a sua presença
1: nesta emissão. Estar aqui a colaborar com vocês, que vocês fazem um excelente trabalho, tenho desde já os meus parabéns, e eu, como venho cá há muitos anos, sou testemunha direta disso. Bom, os preparadores fazem parte, claro, fazem parte importante da equipa, né? Claro que para os pilotos terem um bom carro é preciso também quem faça esse trabalho. Hoje em dia os engenheiros são peça fundamental com a telemetria que têm os carros para poder ajudar nesse aspecto, e claro, os mecânicos têm a sua cota parte para fazer a parte mecânica também. Portanto, isso é um trabalho de equipa, como em todas as equipas tem que haver quem faça uma parte e a outra. Portanto, nós poder, e eu em particular, dou-me feliz por poder contribuir com isso.
0: São 42 anos ligados à competição, com início na Diabolique numa viatura tripulada por Joaquim Santos, transitou depois para a Pérez Competição e agora na Sposen Diu.
1: Sim, o meu percurso foi, assim, em linhas gerais, foi mais ou menos esse. Eu estive na Diabolique, depois o Fernando Pérez começou também a escolher, olha, em particular até foi aqui na Madeira, veio cá com um Sierra atrás, uhum. E na altura fez um excelente resultado. Eu penso que até ganhou o Grupo N no Europeu, havia um piloto qualquer, que já não me recordo o nome, que era
0: o Drogans,
1: talvez, e tenha desistido, e o Pérez aproveitou, como tinha menos experiência, aproveitou e bem, e estava no lugar certo e venceu, e a partir uhum. daí começou o gosto pelo rallies. E pronto, infelizmente a Diabolique fechou. E pronto, eu tive a sorte de ser o escolhido para ir trabalhar na Pérez Competições, e pronto, e começamos uma ligação que penso eu que teve algum sucesso. Inclusive ganhamos o Rally da Madeira em 96, que era o Campeonato da Europa, com grandes nomes como André Aguine e outros pilotos que ombreavam aqui, que fizeram grandes resultados.
0: Tabatons, por exemplo.
1: De Tabaton, Patrick Sneas, era um grande leque de pilotos que estavam aqui a correr nesse ano. E portanto, nós ganhamos, ainda era o Rally, ainda era do coeficiente 20 do Europeu, e portanto essa ligação à Pérez Competição, pronto, fez também com que disputasse um bocadinho a minha visibilidade, que eu era o responsável da equipa, o responsável técnico da equipa, e depois posteriormente fui convidado para ir para a opção 04 com o Corolla do Pedro Matos Chaves, que correu com Pedro Matos Chaves, e depois disso fundamos, no final da Opção 04, fundamos a Sposen Diu, e eu e um senhor chamado Paulo Ferreira fomos os fundadores da Sposen Diu. E pronto, ainda hoje aqui estamos, e com sucesso. Entretanto entrou o José Pedro Fontes, que era nosso piloto, agora é sócio, passou a ser sócio, é o homem da parte comercial. Pronto, tem feito um excelente trabalho também, e portanto nós estamos aqui, temos uma equipa bastante consolidada e forte, e trazemos sempre aqui um bom leque de carros. Eu em particular sinto-me muito satisfeito por poder trazer esse leque todo de carros, que é um rally que eu gosto muito em particular.
0: E no caso...
1: E desde que comecei a atividade nunca falhei o Rally da Madeira.
0: Ora bem, são 42 rallies?
1: Exatamente.
0: é uma vida dedicada à competição.
1: Provavelmente devo ser a pessoa que estou aqui na Madeira que tenho mais participações.
0: Certamente é a pessoa com mais participações no Rally Vinho Madeira.
1: Aliás,
0: passou pelas três fases, de Volta à Madeira, Rally Vinho Madeira e agora Rally da Madeira.
1: Exatamente. A grande parte dos troços, ainda ontem vi o Roberto Drugmans aqui num Sierra, ali no chão da Lagoa, que ainda era empedrado.
0: Era empedrado, era verdade.
1: Ainda apanhei isso tudo, ainda apanhei.
0: Das classificativas que compõem o Rally da Madeira, anteriormente Rally Vinho Madeira, qual aquela que agrada mais?
1: Olha, eu acho, eu costumo dizer isto e digo isto sem qualquer tipo de problema. Eu acho que o Rally da Madeira é um dos melhores rallies do mundo de asfalto. Para não dizer o melhor. E há uma classificativa que eu acho que é a cereja no topo do bolo que voltou a fazer-se este ano, que é a Santa.
0: Ponta do Pargo.
1: Ponta do Parque,
0: Ponta do Pargo
1: exatamente.
0: Santa.
1: Para mim acho que é uma das melhores classificativas que eu já vi na minha vida em asfalto. Tem um bocadinho de tudo.
0: Existia um piloto madeirense que dizia que quem conduz bem na Santa conduz bem qualquer classificativa da Madeira.
1: E eu subscrevo, é verdade. É verdade que quem tiver a sensibilidade de guiar bem ali, guia bem em qualquer parte do mundo e é um especialista de rallies de asfalto.
0: E porquê, Mestre Abel? Tem a ver com o
1: Não,
0: piso,
1: porque,
0: com as características da
1: porque
0: classificativa?
1: não, o piso é sempre um piso bom e é um piso que tem bom grip. Mas em particular porque são curvas de média e bem definidas e curvas de média e alta velocidade. Portanto, e os pilotos que gostam de andar depressa gostam desse tipo de coisa. Há curvas que fazem muito depressa.
0: Isso tem a ver
1: Portanto,
0: com
1: isso.
0: o relevé da estrada também?
1: A configuração não sei se tem tanto a ver com o relevé, mas portanto, eu acho que é a configuração das curvas e serem curvas médias, altas, e isso torna o desafio de abordar essas curvas muito interessante para quem as faz, não é?
0: Na edição de hoje mergulhamos no universo dos mecânicos. Aqui como convidado na edição de hoje o Mestre Abel, 42 anos dedicado à competição motorizada. Mestre Abel, os mecânicos-chefe, os preparadores são o sistema nervoso dos rallies?
1: Sem eles nada disso seria possível. Hoje em dia está um bocadinho mais facilitado, as peças, os carros são mais fiáveis. Aqui há uns anos os carros tinham bastantes
0: É
1: problemas.
0: mais fácil trabalhar um carro nos dias de hoje do que, olhe, por exemplo, há 42 anos.
1: Sem dúvida, sem dúvida. Eu costumo dizer, há 42 anos tinha que ser um mecânico de improviso. Ainda ontem comentava que grande parte, alguém perguntava que antigamente existia-se muito, e uma das razões das assistências era problemas nos rolamentos. Com o aquecimento dos travões, os rolamentos eram fracos. Hoje em dia já não, os carros estão muito, muito, são, se estiver minimamente bem preparados os carros, o material que os carros têm hoje à disposição são, a gente vê aqui em provas do Mundial, há poucas assistências. As caixas de velocidade são bem feitas, os rolamentos são bons, tudo nos carros é completamente diferente e muito mais resistente. À parte de serem mais competitivos, também são muito mais fiáveis.
0: Dentro de um parque de assistência, há várias funções definidas. O mecânico-chefe personifica a coordenação motor, enquanto os mecânicos são os músculos e mãos incansáveis. A logística, o sangue e as artérias que impulsionam todo o catering, o estómago que alimenta a força e o marketing, comunicação e a voz que ecoa as vitórias. Portanto, há uma vasta equipa com diversas funções dentro de um parque de assistência nos dias de hoje.
1: Nós temos essa gente toda a qual frisou. Nós temos um engenheiro por carro e temos o engenheiro-chefe que faz os meetings com o engenheiro de cada carro e definem a estratégia. E pronto, esses é que tomam as decisões e o que é para fazer. E portanto, quando chegam os carros aos parques de assistência.
0: Falando no caso concreto da Sports and You, quantos pilotos têm a vossa responsabilidade para a edição de 2026 do Rally da Madeira? Sei que pelo menos dois deles são acérrimos candidatos à vitória final, o Chris Meek e Pedro Almeida, certo?
1: Eu penso que o Relova também será um, também será. O,
0: Também.
1: não, não, não sei se o Pedro Almeida, porque não tem vindo cá nos dois últimos anos, seja um forte candidato à vitória, pelo facto que isto é um rally que tem que ter algum conhecimento, ou bastante conhecimento, que essa é uma das razões pela qual os madeirenses fazem aqui e têm um andamento um bocadinho fora do normal. Pela razão do conhecimento. Eu penso que temos aqui na nossa equipa o Chris Meek, temos o Rui Loba e há um piloto que tem sempre uma vontade grande de andar depressa, e eu penso que este ano vai tentar mais uma vez, que é o José Pedro Fontes, e que tem um carro um bocadinho mais ao seu gosto, que é o Lancia, e poderá também ter uma palavra a dizer na vitória. Portanto, opa, todos os outros, pronto, eu desde que seja um piloto da Sport Andil a ganhar, eu para mim estou satisfeito. Mas acho que há pilotos aqui na Sport Andil que ainda não têm a experiência para poder andar a ombrear com estes nomes que eu falei, com os pilotos madeirenses que são sempre uns grandes candidatos à vitória, não é?
0: Mestre Abel, depois de uma passagem pelo um parque de assistência, aqueles minutos que, ou hora, que antecedem nova entrada em parque de assistência, é um momento de relaxamento ou já estão a preparar o que vem a seguir?
1: Não, é exatamente isso. É, nós acabamos aquela assistência e já estamos a preparar a assistência seguinte, e depois também, dependendo das condições climatéricas, que às vezes aqui na Madeira acontece muito, nós estamos sempre atentos e a preparar a próxima assistência. Portanto, aquilo é um trabalho contínuo até ao fim
0: Do rally.
1: do rally.
0: Portanto, as máquinas que aceleram nas estradas, ao fim e ao cabo, dependem do talento de uma excelente equipa de mecânicos.
1: Com certeza, eu continuo sempre a ter a mesma opinião. O grande trabalho tem que ser feito em casa. Depois, e é isso que nós tentamos sempre como equipa, é fazer um bom trabalho na oficina para chegarmos cá e depois ser só dar os pequenos ajustes e às necessidades do rally. Se estiverem seco, se tiver chuva e tal, é os pequenos pormenores da afinação. E já fizemos testes ontem e no domingo, quando já preparamos essa parte, e agora é fazer uma pequena revisão aqui aos automóveis para irmos às verificações e estarmos aptos para
0: Os
1: começar.
0: testes que já realizaram é apenas uma base para aquilo que irão enfrentar.
1: Sim, pronto. Normalmente nós a todo lado que vamos testamos, porque o grip das estradas é completamente diferente. Se formos ao Rally de Lisboa é um grip, se formos a Castelo Branco é outro, e a Madeira tem outro, e a configuração das estradas também, e o tipo de curvas, e portanto nós temos sempre que fazer um pequeno teste em cada superfície que vamos nova, não é? Isso, portanto, está estipulado que é assim que funciona. Portanto, e nós aqui não é exceção. Portanto, e nós tivemos no domingo e na segunda, pela quantidade de carros que tínhamos, estivemos a preparar isso e a fazer esses testes, e pronto, neste momento os pilotos estão um bocadinho mais confortáveis.
0: Naturalmente que o número de ativos, levando em linha de conta o número de pilotos que integram esta equipa Sports Endio, eu dizia que o número de ativos aumenta.
1: É claro, isto nós temos em média 4 mecânicos por 3 a 4 mecânicos por carro, e um
0: E um
1: engenheiro
0: responsável também por
1: e
0: cada
1: um.
0: carro?
1: Temos um engenheiro que é o responsável de gerir essa parte toda. Pronto, eu faço um bocadinho, nesta fase da minha vida, eu faço um bocadinho a gestão de apagar algum fogo que esteja a aparecer aqui ou ali. Portanto, eu já não me meto muito, quando tenho os engenheiros, tenho as pessoas responsáveis, o engenheiro-chefe faz isso, e eu estou ali um bocadinho com a minha experiência, e eles aconselham-se comigo, ah, temos isto ou temos aquilo, o que é que vamos fazer e tal. E é um bocadinho, a minha parte é um bocadinho essa.
0: Uma equipa
1: Assim na.
0: de mecânicos para determinada viatura não interfere com a outra viatura.
1: Não,
0: Ou
1: não,
0: no
1: não.
0: trabalho da outra
1: Portanto,
0: viatura.
1: nós temos equipas separadas. E depois temos uma coisa que fazemos, essa gestão, que é como em todas as equipas, quando a coisa às vezes não está a correr, a coisa tem que se pedir um reforço. Se tivermos uma situação que tenhamos que mudar uma caixa de velocidades ou isto ou aquilo, vamos buscar um elemento melhor aqui ou ali, ou outro carro que não tenha nenhum problema, e fazemos essa gestão. Mas normalmente cada carro tem a sua equipa organizada.
0: Creio que estamos então conversados relativamente ao trabalho que é desenvolvido por toda a equipa de mecânicos e também o seu preparador, o seu mecânico-chefe, neste caso o Mestre Abel. A Mestre Abel, foi um prazer estar em contacto consigo. Há muito que não conversávamos. Foi bom termos esta conversa sobre o papel que desempenha a equipa de mecânicos no rally, tão o mais importante que a de um piloto e do seu navegador. Obrigado pela sua prestação nesta emissão de
1: Muito
0: motores.
1: obrigado, é sempre um gosto. Tudo bom, parabéns pelo vosso trabalho também. Muito obrigado.
0: Muito obrigado e
1: Adeus, bom dia.
0: felicidades
1: Bom
0: para esta
1: dia.
0: edição.
1: Muito
0: Obrigado, boa tarde.
1: obrigado, bom dia igualmente. Bom dia.
0: 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Através do PEF ou em PEF.pt, vamos compartilhar consigo os momentos das 15 especiais de classificação. Está pronto para o desafio? Sandro Teixeira parte para a edição de 2026 do Rally da Madeira com o propósito de lutar pela posição cimeira dentro das duas rodas motrizes. Certo, Sandro? Boa tarde.
2: Boa tarde. Sim, sim, certo. Estamos na liderança com um ponto de diferença para o Emanuel, mas pronto, ainda estamos na liderança e vamos dar o nosso melhor para tentar mantê-lo.
0: Um ponto, com um ponto se ganha, com um ponto se perde. Neste caso, leva a maior um ponto de diferença para o Emanuel, que, segundo consta, e por aquilo que se ouve e que se diz, tem uma viatura um pedacinho mais competitiva que este Peugeot. E muitas das vezes as pessoas não reconhecem isso.
2: Prontos, digamos, são viaturas da mesma categoria, da mesma classe, não... Embora, pronto, o Renault é ligeiramente mais potente que o Peugeot, saem assim de fábrica, há uma ligeira diferença e pronto, quando se sabe pôr no chão essa diferença, torna-se difícil para nós com o Peugeot alcançar. Mas pronto, tudo vamos fazer para conseguirmos.
0: De qualquer das formas, no espaço de um ano mais alguns meses, ou um ano mais alguns ralis, esta adaptação ao Peugeot foi bastante rápida.
2: Sim, sim, foi mais ou menos rápida. Fizemos uma época passada também a conhecer o carro e a estudar soluções de setup que se adaptassem à nossa condição. Pronto, fizemos praticamente uma época nesse trabalho. E é como digo, estes carros têm muita afinação, têm muita possibilidade de exploração e ainda no dia de hoje às vezes não estamos no setup certo e temos que ajustar e temos que procurar. Pronto, são carros que dão um bocado de trabalho a conseguir afinar para o nosso tipo de condução e para todos os tipos de condições, são coisas diferentes. O que está bom para mim pode não estar para outro piloto e é assim.
0: Este é o rally ideal para esses acertos de setup, dado que é um rally disputado em 2 dias mais algumas horinhas, com 15 especiais de classificação.
2: Sim, sim, pronto. O ideal é não termos que fazer muitos acertos. Que é o que, pronto,
0: a base está feita.
2: Exatamente, a base está feita. O ideal, se não fizermos muitos acertos, é sinal que a coisa está boa e que fizemos um bom trabalho de casa. Se tivermos que mexer muito, pronto, aí terá, é assim, é mais trabalhoso e poderá acontecer.
0: Sandro, em que ocasiões é que nesta viatura tem vantagem relativamente ao Renault Clio?
2: É assim, a nível de chassis, o Peugeot, ao que tudo indica, tem um excelente chassis e à partida é superior ao Renault Nice, a nível de chassis. Portanto, conseguimos chegar a um setup mais facilmente e pronto, e também curvar mais rápido num trajeto mais sinuoso, conseguimos tirar proveito disso. Pronto, já a partir daí, o Renault tem mais potência, o Peugeot tem mais chassis.
0: E em que etapa, da etapa de sexta-feira ou a etapa de sábado, é que o Peugeot tem essa vantagem relativamente ao Clio?
2: Praticamente, pronto, o Peugeot tem mais vantagem em classificativas a descer e em chão, quando é a subir torna-se complicado chegar e aí a nossa preocupação é perder o menos possível, desde que sejam classificativas com inclinações a subir é quase impossível chegar aos Renaults.
0: E qual é a etapa que é mais facilitada para o vosso Peugeot?
2: Talvez a da Ponta de Pargo.
0: Portanto, a de sábado.
2: A Ponta de Pargo. Exatamente, do dia de sábado.
0: Sandro, motivação quanto baste para aumentar ou então manter esta curta diferença de um ponto para o Emanuel Martins nesta edição do Rally da Madeira?
2: Sim, exatamente. É o nosso objetivo principal. Ou aumentar a vantagem ou pelo menos mantê-la. É o nosso objetivo. É para isso que estamos a trabalhar focados nesse sentido e pronto, vamos para a estrada e vamos ver como corre.
0: Muito bem, não lhe roubo mais tempo, sei que já está na fase de reconhecimentos da edição deste ano, são 2 dias de reconhecimento, o dia de hoje bem como o dia de amanhã. Sandro, obrigado pela presença nesta emissão de motores em antena especial Rally da Madeira e felicidades para esta sua participação, mais uma, na Prova Rainha Regional. Obrigado, boa tarde. 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

0: Boa tarde. Vamos destacar os títulos da informação. Paulo Figueira, o que é que há a destacar?
1: O PSP está a desenvolver uma operação destinada à segurança e sensibilização da população idosa. Para ouvir neste Madeira Notícia, um caso de violência doméstica, mãe e padrasto expulsos da própria casa pela filha e vítimas de agressões. Sismos na Venezuela provocaram 134 mortes entre a comunidade portuguesa, é o que indica o último balanço. Nos próximos dois meses, a PSP vai dedicar uma atenção redobrada à população mais idosa. A operação anual Solidariedade Não Tem Idade realiza-se até 25 de setembro. O Comando Jornal também desenvolve ações no âmbito da Diretiva Nacional dedicada à população acima dos 65 anos. A principal preocupação prende-se com os idosos que vivem sós.
2: Nós sabemos que as pessoas cada vez mais sofrem do isolamento social, estão sozinhas, e também muitas destas situações que nos fazem chegar são através de reportes de vizinhanças ou de familiares que estas pessoas estão em situação de isolamento. A PSP, para fazer face a estas pessoas, no seu programa de policiamento de proximidade, fazemos visitas regulares a estas pessoas de maior idade que estão em situação de isolamento social. Passamos pelas casas onde estas pessoas estão, com alguma regularidade, e contactamos essas pessoas para perceber se está tudo bem com elas.
1: O isolamento social e familiar torna esta população particularmente vulnerável a crimes como roubos, fraudes e extorsão.
2: Também sabemos que estas pessoas estão mais expostas às burlas, aos falsos técnicos que aparecem nas suas residências, a Suíça, que são técnicos da segurança social, e também fazemos ações de sensibilização nesta matéria para prevenir estas burlas, estes falsos técnicos, cartas fraudulentas, pagamentos fraudulentos, portanto, para sensibilizar todas estas novas burlas que estão na ordem do dia.
1: Exemplo do que acontece com as crianças, a PSP desenvolve a campanha Estou Aqui Adultos. Até o momento foram entregues 17 pulseiras que ajudam a identificar pessoas com problemas mentais e que se perdem facilmente.
2: Uma pulseira que ajuda as pessoas em caso de sofrerem alguma demência ou serem encontradas ou estar longe daqui, desorientadas ou longe de onde é o seu habitual local de permanência, através do 112 conseguimos perceber aquela pessoa onde é que reside em concreto. Portanto, estas pessoas têm uma pulseira nos braços com um identificador alfanumérico que uma chamada através do 112 permite-nos contactar algum familiar ou alguém que esteja responsável por aquele idoso.
1: O Comando Jornal da PSP desenvolve este programa de apoio aos idosos em articulação com a Segurança Social e o CESARAM. Nesta altura estão sinalizadas em situação de isolamento social 38 pessoas com mais de 65 anos. É um caso de violência doméstica de filhos sobre pais. Um casal queixa-se de ter sido expulso da própria casa pela filha e o namorado desta. Mãe e padrasto aguardam ansiosamente por uma decisão do tribunal. Aconteceu no bairro social da Bem Posta, na freguesia de Água Pena. Diva Farinha residia na casa atribuída pela IHM com a filha de 28 anos e dois netos de 2 e 4. A descendente iniciou um novo relacionamento. O namorado ficou no apartamento e começaram os problemas.

0: Eu emprestei o carro e disse: olha, a partir de hoje ficas com a manutenção do carro, os seguros. Disse: olha, o que fui dizer? O que fui dizer? E eles não concordaram, ficarem com o carro por uma temporada até avariar o carro e abandonarem o carro. Quando eu vi que realmente não era só o carro, era a casa. Era a casa e esse homem era um diabo em pessoa. Ele soltou-me os cães, ele fazia tudo o que queria lá em casa, gritava comigo, chamava-me nomes.
1: Primeiro o carro e depois a casa, diz a Farinha, diz que o descanso nunca mais voltou àquela residência.
0: E então fiz tudo pela minha filha. Hoje em dia posso dizer que a amo, mas ela vai ter que responder pelo que fez. A gente menos espera-se aquela pessoa que a gente ama, que a gente partilha um prato, que a gente partilha uma casa, tudo, e no entanto damos amor, damos apoio, damos tudo. E o que é que a gente recebe em troca? Ingratidão.
1: A tensão foi aumentando ao ponto do ambiente se tornar insustentável.
0: E tomei a decisão de dizer ao meu marido: olha, vamos fazer comer de manhã e vamos sair e vamos só chegar à noite, porque eu já não suportava o que estava a acontecer lá em casa.
1: Portanto, o processo está em tribunal, ainda estão a aguardar.
0: Sim, estou a aguardar.
1: Mesmo assim, as coisas não melhoraram e não faltou muito até que o namorado da filha tenha avançado para as agressões, diz a Farinha.
0: Apertou-me no pescoço e ele se apercebeu que estava alguém atrás dele, que era a menina. E a menina viu tudo, e foi quando ela chegou à escola e disse às professoras, e disse: professora, quer falar contigo? E a professora respondeu: diz, Luana, o que é que se passa? Ah, é para dizer que o namorado da mamã afogou a avó. A partir daí, a própria escola é que telefonou para a ação social, nós fomos chamados e então tudo aconteceu.
1: O casal, entretanto, recorreu às autoridades. Diva e o marido Duarte saíram de casa em fevereiro e nunca mais puderam regressar.
2: O namorado da minha tia tentou-me agredir, minha mulher jogou-me para cima da cama e ele agrediu ela. Fui acionado a linha direta 144, tivemos apoio, andávamos para cá para lá, mas tivemos apoio a nível de teto. Chegou o mês de abril, a meados de maio, o apoio acabou, a Segurança Social ia ativar um apoio para nós irmos para uma casa.
1: Mas, entretanto, esse apoio não foi executado. Desde maio, o carro tornou-se o porto de abrigo.
2: Neste momento estamos a viver dentro do carro e tanto é nos alimentarmos na Sopa do Cardoso, mais conhecida na região pela Sopa do Cardoso aqui na Funchal, onde nos dão apoio de alimentação no pequeno almoço, almoço, lanche e jantar. Porquê? Não, porque é que nós vamos lá? Por causa da simples razão de também temos permissão de tomar banho e eles lavam-nos a roupa.
1: Este casal pede celeridade à justiça e não compreende a demora do Ministério Público que deveria intervir nesta situação com caráter de urgência.
2: Estamos a aguardar pelo tribunal de se decida portanto, em julgar este caso. Ela que abandona a casa, vá à sua vida e deixe-nos a casa.
1: Quando saíram de casa pela última vez, não tiveram tempo de tirar nada.
2: Não. Eu falei do quase, a Assistência Social já disse: não, o senhor já não sai daqui, o casal já não sai daqui, já vamos assinar a linha direta e vocês já vão para um abrigo. Já não sequer fomos para casa.
1: De lá saíram sem nada. Diva Duarte vive agora no carro. Ela inválida aos 52 anos, devido a um AVC. Ele de 66, reformado. Entretanto, a filha e o namorado continuam na residência que não lhes pertence. Segundo a avó, a guarda dos menores de 2 e 4 anos foi retirada à mãe, fruto de duas relações distintas, foram separadas e entregues aos pais biológicos. Os sismos na Venezuela causaram a morte a 134 portugueses e lusodescendentes, ainda 12 desaparecidos, de acordo com o balanço avançado ontem pelo Ministério dos Negócios Estrangeiros português. Entre as vítimas mortais encontram-se 28 menores. Ao nível da Venezuela, as autoridades locais apontam já mais de 5.500. Entretanto, mais de 30 mil edifícios foram inspecionados desde o duplo sismo que ocorreu a 24 de junho. O Colégio Venezuelano de Engenheiros relatou ter inspecionado mais de 8 mil estruturas para avaliar a habitabilidade, identificar falhas críticas e fornecer recomendações às comunidades e autoridades locais. Mais de 70% dos edifícios foram classificados como habitáveis. Os restantes 25% estão na classe dos habitáveis com cautela ou incapazes de acolher pessoas. O Banco Mundial estimou que os danos físicos diretos causados pelos sismos ascendem a 17,2 mil milhões de euros. Os primeiros 6 meses do ano foram negativos para a produção e venda de banana. Houve uma quebra de 20% em comparação com o mesmo período do ano passado. Um decréscimo de 1.940 toneladas. Entre janeiro e junho, a produção não chegou às 8 mil toneladas. De acordo com a Direção Regional de Estatística, as tempestades que assolaram a Madeira são a causa do recuo na qualidade e quantidade de fruta produzida. No futebol, e agora na 7ª arte, Cristiano Ronaldo lança-se no mundo do cinema. De acordo com o jornal britânico The Sun, citado pela Renascença, CR7 é produtor executivo e vai ter um papel numa série sobre um agente de futebol. Nomes como o ex-jogador francês Thierry Henry e o ator Damien Lewis, conhecido por séries como Homeland e Billions, integram o elenco. Segundo o matutino britânico, as filmagens já estão a decorrer. A poucos dias do arranque do Rally, a perspectiva dos pilotos, João Silva, o programa Motores em Antena do PEF, assumiu que vai tentar conquistar o pódio.
3: Parece que a luta, quer pela geral, quer pelas duas rodas motrizes, seja o rubro, que todos os anos costuma ser assim, e isso é que vai ser realmente os grandes destaques do Rally e os grandes focos de interesse. Que já demonstramos isso em outras edições, sabemos que cada edição e cada rally tem as suas nuances e compete-nos a nós estar o mais competitivos possível e ter proveito do que temos. Claro que temos que nos apresentar como candidatos, sabendo que o desafio de vencer uma prova destas é gigante.
1: Para chegar ao primeiro lugar é necessária uma estratégia. João Silva pretende essencialmente não cometer erros.
3: É sempre um grande desafio desde o início, obriga-nos a entrar sempre muito fortes. Porque acaba por ser um rally muito ao sprint, apesar de ser longo. A grande ciência para um rally destes é não cometer erros, e aquilo que cometa menos erros ou com erros que tenham resultados menos danosos, entre aspas, é aquilo que acaba por no fundo ser um favorito à vitória. E nós vamos tentar não cometer erros, porque sabemos que os erros são inevitáveis. Erros, quando falam em erros, até escolhas e setups, nem propriamente erros de condução. Daí que vai ser um desafio muito grande para todos. Vamos tentar acertar a moça.
1: João Silva, o piloto madeirense que participa no Rally da Madeira, nesta altura encontra-se na segunda posição do campeonato regional, atrás de Miguel Nunes. Nas próximas horas, o céu vai estar muito nublado, o vento vai soprar fraco e a temperatura no Funchal deve atingir os 26 graus, de acordo com a previsão do IPMA.

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1: Ao pensar no tempo que se avizinha de férias para muitos de nós, perguntava-me como poderei agradecer, ou o que poderei pedir, ou melhor, o que poderei dar e oferecer. E o importante é que este seja o tempo certo. É bom olhar desta forma para a vida e entender que o tempo presente tem muito valor, sempre, e em particular se ele se constituir como um presente, uma dádiva. Um tempo para discernir, pensar, decidir, agir ou até parar, para servir, para ajudar, para descansar, para ler, para estudar, falar, escutar, calar, partilhar, viajar ou passear. Para fazer algo de diferente, para aquilo que se quer ao longo do ano e não se consegue, para continuar pela vida, até para a mudar, para a renovar, finalmente, para ser. Para muitos, para mim, aproxima-se um tempo de férias. Para os que trabalham e sentem necessidade de descanso, em família e com amigos, este é um tempo ansiado e desejado. Em grego, duas palavras significam tempo. Cronos, o tempo que decorre, a cronologia, e kairos, o tempo certo, o tempo que marca. Que este tempo seja aquilo que for, seja de kairos, este tempo oportuno, este tempo certo, este tempo que marca.
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13 horas mais 9, praticamente 10 minutos, música mais calma, até bem próximo às 14 horas, aqui no canal dos do PEF, nos 92 MHz e também online em pef.pt. Tenha uma ótima terça-feira de verão, seja de trabalho ou de férias, sempre bem acompanhado com a sua rádio. Almoço é o seu caso, um bom almoço, um bom apetite, relaxe na sintonia PEF, agora na companhia de Julio Iglesias.

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Velha Infância no Canal 2 do PEF. Regresso ao trabalho às 14, tem sensivelmente 2 minutos. Bom regresso ao trabalho para quem almoça descansadamente um pouco mais tarde. Bom almoço, um bom apetite na Sintonia PEF. Vamos acompanhando nesta tarde de verão, 28 de julho de 2026. Depois das notícias, às 14, com o Canal 1 da Rádio Renascença, vamos dar início à nossa tarde musical PEF de hoje.

0: É uma consequência direta do incêndio que deflagrou ontem no distrito da Guarda. Estão cortadas ao trânsito a A25 e a Nacional 16, em ambos os sentidos, entre a Guarda e o Alto de Liomil, no concelho de Almeida. Uma informação confirmada à Renascença pelo Comando Subregional de Emergência e Proteção Civil das Beiras e Serra da Estrela. A mesma fonte indica que não há, por enquanto, casas em perigo. As chamas estão a consumir uma zona de mato. Este incêndio, que teve início há mais de 24 horas, já provocou 5 feridos, todos eles agentes da Proteção Civil. O fogo está agora perto da localidade de Rabassa. Ouvido pela Renascença, o padre Ângelo Martins diz que o centro paroquial vai apoiar toda a população, bombeiros e proteção civil com bens alimentares.
1: Viemos no serviço de apoio domiciliário, estamos a ver se pelo menos os utentes do centro paroquial estão bem, estão em casa, resguardados, e agora também estamos a fazer as refeições para apoiar não só a população, mas também os vários bombeiros, as várias corporações que estão neste momento também aqui no combate.
2: Estamos a falar de uma ajuda para quantas pessoas?
1: Ainda neste preciso momento pediram para fazer pelo menos refeições para 50 pessoas. E é isso que agora estamos a fazer, mas entre 50 a 100 pessoas vamos fazer refeições para esta gente toda, sim.
0: O padre Ângelo Martins, ouvido pelo jornalista André Rodrigues, nesta altura no terreno estão mais de 400 operacionais, apoiados por 122 viaturas e 13 meios aéreos. Em curso está ainda o incêndio de Penafiel, que também deflagrou no dia de ontem. No local estão 160 operacionais e 2 meios aéreos. O ministro da Educação recusa adiar o arranque do ano letivo, mas admite que, a haver alterações, elas podem ocorrer no ensino secundário. A possibilidade foi deixada por Fernando Alexandre em declarações aos jornalistas.
3: Não faz sentido. Ou seja, o primeiro ciclo, o segundo ciclo, a única coisa que nós estamos a discutir, que estamos a ouvir, nós ouvimos sempre e procuramos tomar as decisões com o máximo de informação. Aquilo que está neste momento em cima da mesa é a possibilidade de adiar uma semana o ensino secundário. Porquê? Porque os professores do ensino secundário estão, de facto, numa situação de grande esforço, um número significativo deles, em que tiveram um processo de classificação na primeira fase muito exigente, agora estão a corrigir na segunda fase, vão ter muitas reapreciações para fazer e vão ter uma época especial em setembro.
0: Declarações do Ministro da Educação à margem de uma iniciativa na Assembleia da República, onde também adiantou que vai pagar em agosto aos professores o processo de classificação dos exames nacionais. Lembrar que o Governo adiantou que vai pagar 1 euro a mais por cada resposta classificada aos professores e 12 euros por cada prova reapreciada. A Polícia Judiciária está a investigar uma queixa do Partido Chega de vandalização do gabinete de André Ventura na Assembleia da República. A Renascença apurou que a Judiciária tomou conta da ocorrência, destacando uma equipa da Unidade Nacional contra Terrorismo, que irá investigar o caso. Nas redes sociais, o partido mostra o gabinete André Ventura com documentos espalhados pelo chão e vários armários abertos. Já esta manhã, em declarações aos jornalistas, André Ventura disse que desapareceu documentação relacionada com o ministro da Administração Interna. Entretanto, o presidente da Assembleia de República, José Pedro Aguiar Branco, diz estar a acompanhar o caso, e a presidente da Iniciativa Liberal diz-se preocupada com este alegado ato de vandalismo no gabinete do líder do Chega. Mariana Leitão defende que o caso deve ser investigado para perceber quais foram as eventuais falhas de segurança que aconteceram. A líder da Iniciativa Liberal falou aos jornalistas à margem de uma conferência que decorreu esta manhã em Leiria.
4: 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Marisa Gonçalves com a edição das duas. Até já, Marisa. Daqui a pouco...

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tudo uma vez. E assim damos as boas-vindas à nossa tarde musical PEF de hoje, 28 de julho de 2026. Já entramos na reta final do mês de julho. Para quem está de férias, há que continuar a aproveitar. É verdade. Para quem está à espera do querido mês de agosto, já não falta assim tanto. Calma, enquanto não acontece, vamos desejando um ótimo dia de trabalho. A nossa tarde musical de hoje é para ouvir Tarde Fora. Como sempre, temos aquela música do passado e do presente para si, só para si, que nos acompanha de segunda a sexta-feira, a esta hora, nas ondas do PEF. Trazemos-lhe Sete Além nesta vida. Boa tarde, seja muito bem-vindo.

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Strange Foreign Beauty, uma canção que surgiu na década de 90 e sempre atual. E agora, Remix Groove, para recordarmos quem me dera praticamente nas 14h30. Continuamos a desejar-lhe um bom verão na sintonia PEF. Quanto à temperatura máxima no Funchal e para o dia de hoje, 26 graus Celsius.

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Puro, mais uma proposta musical para esta agradável tarde de terça-feira, 26 graus e a temperatura máxima para o Funchal. Está de férias, é o seu caso, continua a aproveitá-las de forma bem disposta na companhia PEF. A música fica, como sempre, por nossa conta. Para quem está a trabalhar, força aí desse lado, um bom trabalho, vai no seu automóvel, faça uma boa viagem com a PEF FM e comigo, Joana Ferreira, até às 16 horas. Lady in Blue, Joe Dolan.

famosos Kalema, abraços, e quem não gosta de um abraço sincero, tão bom. Sinta-se abraçado com o PFFM. Lembramos-lhe que de 27 de julho a 2 de agosto, aliás, já decorre desde ontem a festa do Santíssimo Sacramento, paróquia de São Sebastião, Câmara de Lobos. Para hoje, dia 28 de julho, a programação às 19 horas, adoração ao Santíssimo Sacramento, 20 horas, Eucaristia, 21 horas, sobe ao palco Sónia Soares, 22 horas, Rony de Melo, à meia-noite, o encerramento. De realçar que no dia 2 de agosto o PEF vai transmitir cerimónia pelas 18 horas. Não perca a festa do Santíssimo Sacramento, paróquia de São Sebastião, a Câmara de Lobos. Na música, Scott McKenzie, San Francisco, uma canção que surgiu na década de 60. Às 15 horas vamos ficar a par da informação com o Canal U da Rádio Renascença. Depois das notícias, voltamos ao Canal 2 do PEF, onde continuamos a contar com a sua bela companhia. Até já!

0: Mais de 24 horas depois, o incêndio que deflagrou no distrito da Guarda segue incontrolável, aproxima-se da aldeia de Pínzio, já no concelho de Pinhel. Não há, por enquanto, registro de casas em perigo. Este fogo está também a provocar condicionamentos na circulação automóvel na zona, leva ao corte da A25 e de outras estradas na região. É o que avança a Renascença o comandante José Miranda, da Autoridade Nacional de Emergência e Proteção Civil.
1: A estrada municipal 574 entre Rabassa e Pínzio, no concelho de Pinhel, encerrada ao trânsito, assim como a estrada nacional 16 entre Moreira e Pínzio e a A25 entre o nó da Guarda e o nó de Pínzio. Não há neste momento dano estrutural significativo, apenas precaução na localidade de Pínzio, em que foram tomadas medidas preventivas de proteção a esta localidade. Todos os meios estão empenhados, quer no combate, quer na defesa da população.
0: O comandante José Miranda, ouvido pela jornalista Anabela Góis, este incêndio já provocou 5 feridos, todos eles agentes da Proteção Civil. Nesta altura, no terreno estão mais de 400 operacionais, apoiados por 122 viaturas e 13 meios aéreos. Ativo está ainda o incêndio de Penafiel, que também deflagrou no dia de ontem. No local estão 160 operacionais e 2 meios aéreos. Luís Montenegro está tranquilo e confiante quanto às explicações de Luís Neves sobre as polémicas em que está envolvido o ministro da Administração Interna. Em São João da Madeira, o primeiro-ministro disse aos jornalistas que não está preocupado com o que tem sido dito pela oposição e reforçou a confiança no governante.
2: Estou muito tranquilo e muito confiante no trabalho do Sr. Ministro da Administração Interna e naturalmente também nas explicações que ele tem para aquilo que tem sido, imputações que lhe têm sido dirigidas e, portanto, absolutamente confiante que ele continuará a ser, como tem sido, um Ministro da Administração Interna muitíssimo competente e muitíssimo ligado àquelas que são as tarefas e as missões que cabem à sua magistratura. Eu estou concentrado não em estar a responder a piropos dos líderes da oposição, mas a resolver problemas das pessoas. E, portanto, percebo que a luta política é feita disso, mas eu tenho muito mais em que me concentrar do que estar agora a comentar esta ou aquela tirada.
0: Nas declarações aos jornalistas, o primeiro-ministro deixou ainda uma palavra de solidariedade para as regiões afetadas pelos incêndios. Já num outro plano, o ministro da Educação recusou hoje adiar o arranque do ano letivo, mas admitiu alterações no ensino secundário face às falhas na correção das provas digitais. Foi uma possibilidade deixada por Fernando Alexandre aos jornalistas à margem de uma iniciativa na Assembleia da República. O titular da pasta da Educação adiantou ainda que vai pagar em agosto aos professores o processo de classificação dos exames nacionais. Mais de metade dos alunos do nono ano tiveram nota negativa na prova final de matemática, de acordo com os dados divulgados hoje pelo Júri Nacional de Exames. A média nacional foi de 49%, menos 3 pontos percentuais face ao ano passado. Também na prova de português a média baixou, mas manteve-se positiva, foi de 55%. Várias pessoas ficaram hoje feridas em quedas de edifícios registadas depois do sismo que abalou o Japão. A primeira-ministra fala ainda em vários incêndios, com intensidade de 7.1 na escala de Richter. O tremor de terra atingiu também o sudoeste do país.
3: Foi a edição das 3, né? Renascença com a Marisa Gonçalves. Até já, Marisa.
0: Até já, Paulo.
3: Daqui a pouco.
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0: assim musicalmente recordamos o verão de 69, Summer of 69, na voz do canadiano Bryan Adams, uma canção que surgiu na década de 80. Estamos já com 13 minutos passados das 15 horas, deste modo se vai fazendo a sua terça-feira e esperemos que bem na companhia PEF.
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Ribeiro, Escalema e Marisa, Maria Joana. Já agora sou a Joana Ferreira, vou ficar na sua companhia até bem próximo às 16 horas. Bom trabalho, boas férias, boa viagem aqui e ali na Sintonia PEP. Agora vamos acalmar os ânimos. Avalon dos anos 80, Roxy Music, ainda há para ouvir Fancy Bolero. E vamos terminar mais uma hora da nossa tarde musical PEP de forma romântica, quando vivas comigo, Júlio Iglesias.

Simplesmente fantástica esta canção de Fantasy, que Bolero fez muito furor nos anos 80. Às 4 da tarde vamos ficar a par da informação com a Rádio Renascença. Depois o Paulo Madruga vai dar e bem continuidade à nossa tarde musical PEF de hoje. Eu sou a Joana Ferreira, fico por aqui, continuo a desejar-lhe um ótimo dia de verão, seja de trabalho ou de férias, sempre muito bem acompanhado com o PFFM. Amanhã estou a piscar deste lado o olho para que possamos nos encontrar nas ondas do PEF, um pouco depois das 10 horas, no nosso Bom Dia, Bom Dia. Quando vivas comigo dos anos 70, já conta com alguns anos, Julio Iglesias. Fique bem! Até amanhã.

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1: Combate ao incêndio na Guarda, que já lavra há mais de 24 horas, complicou-se. As chamas estão a avançar em direção à localidade de Pinzio, no concelho de Pinhel. A Autoridade de Proteção Civil mobilizou os operacionais para proteger a aldeia. As chamas também andam perto da aldeia de Rabassa, mas para já não há necessidade de deslocar pessoas. Ainda assim, o padre Ângelo Martins diz que está tudo a postos para a eventualidade de ser preciso acolher habitantes em conjunto com a Junta de Freguesia.
2: Neste momento, a sede da Junta de Freguesia, o Salão, é o que está a fornecer as refeições, que são cedidas pelo município e são cedidas também aqui pelo Centro Paroquial, tanto às corporações bombeiros, ao Exército, à Proteção Civil e nós também a toda a população. Parece-me que, se for, quando for necessário, esperemos que não seja necessário, que haja deslocação, há aqui este espaço para ser, mas também há várias pessoas que já vieram trazer mantimentos, águas, pão, fruta, que já se disponibilizaram também com as suas próprias casas para descanso de quem vem de fora e está neste combate ao incêndio, ou mesmo para alojar alguém, temporariamente, sim.
1: O padre Ângelo Martins, ouvido pela jornalista Marisa Gonçalves, não esconde a preocupação com o avançar das chamas. Nesta altura, no terreno, estão quase 500 operacionais, apoiados por cerca de 140 viaturas e 12 meios aéreos. Mais de metade dos alunos do nono ano tiveram nota negativa na prova final de matemática. De acordo com dados divulgados pelo Júri Nacional de Exames, a média nacional foi de 49%, menos 3 pontos face ao ano passado. Ainda assim, 1.355 alunos conseguiram nota máxima. Na prova de português, a média também baixou, mas manteve-se positiva. Foi de 55%, menos 3 pontos do que no último ano. O Ministro da Educação admitiu, entretanto, adiar por uma semana o início das aulas do ensino secundário. Fernando Alexandre admite que os professores estão sobrecarregados com as correções das três fases de exames e ainda o aumento dos pedidos de reapreciação de provas.
3: Aquilo que está neste momento em cima da mesa é a possibilidade de adiar uma semana o ensino secundário, porque os professores do ensino secundário estão, de facto, numa situação de grande esforço, um número significativo deles. Tiveram um processo de classificação na primeira fase muito exigente, agora estão a corrigir na segunda fase, vão ter muitas reapreciações para fazer e vão ter uma época especial em setembro.
1: À margem de uma iniciativa na Assembleia da República, o Ministro da Educação adiantou ainda que os professores vão receber já em agosto pela classificação dos exames nacionais. A Polícia Judiciária apreendeu cerca de 200 quilos de cocaína escondida nas caixas de mar de um navio comercial à chegada a um porto nacional. A Operação Coragem, como foi designada, contou com a colaboração de mergulhadores da Polícia Marítima porque a droga estava submersa. Aumentou para 14 o número de mortos nos incêndios em Espanha. A situação está agora bastante mais controlada no terreno. O nível de emergência baixou e foi levantada a ordem de evacuação de 8 localidades da Comunidade de Madrid e outras 5 da província de Ávila. Em Castellón, cerca de 3 mil pessoas já foram autorizadas a regressar a casa, embora com ordem para se manterem confinadas. Bem, Inês, foi encontrada a carapaça de uma tartaruga gigante com mais de 15 milhões de euros em Espanha. O achado foi feito durante obras em Madrid, promovidas pela autarquia. E embora seja uma descoberta incrível, não é? Vale a pena recordar que noutro projeto da Câmara foram encontrados os restos de um mamute. Portanto, eles andavam por ali, pela
4: Exatamente.
1: Zona de Madrid.
4: Pelo menos já descobrimos essa parte, não é?
1: Sim.
4: Obrigada, Anabela, e até já.
1: Até já.

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Os Waterboys de Mike Scott para recordarmos bem no arranque de mais uma hora desta tarde musical PEP e depois de termos atualizado as últimas do país e do mundo com a Rádio Renascença. Eu sou o Paulo Madruga, estou também de regresso à sua companhia e vai ser, claro, com muito gosto que deste lado vou estar consigo nas próximas 2 horas de emissão.

0: Pride in the Name of Love, mais uma canção que continua bem presente na nossa memória, um tema que fomos lembrar já ao álbum The Unforgettable Fires. Estávamos na primeira metade da década de 80 e antes disso trouxemos mais uma outra canção que resiste à passagem dos anos, Give Me All Your Lovin', um tema que é de facto uma referência da discografia dos ZZ Top. São 4h20, não esqueça, já esta quinta-feira tem início o Rally da Madeira e vamos, claro, levar a todo o nosso auditório todas as emoções desta 67ª edição.
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Is This Love, remix para este clássico de Bob Marley e os Wailers, e também recuperávamos o clássico Mercedes-Benz de Janis Joplin, uma voz que deixa muitas saudades, e ainda Don't Stop Till You Get Enough de Michael Jackson. 4h31, agora seguimos ao som dos Boney M.

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Everything Now, canção dos Arcade Fires, nesta versão remix dos colombianos Bomba Stereo, também aqui marcando presença nesta tarde musical PEF, quando estamos a 20 minutos das 17 horas. Voltamos ao Som Nacional, agora com Nelson Freitas, para recordarmos nesta versão a canção Miúda Linda.

Dancing on my own, Callum Scott no remix de Tiesto, praticamente fechando mais uma área, e esta sequência onde trouxemos a antena, Morrer de Amores, canção do Jota Quest e a participação de Alexandre Carlo e ainda Calma de Pedro Capó e Faruco. Calma, particularmente para aqueles que vão ao volante, é preciso muita calma e prudência. Da tarde, boa sintonia de PEF e obrigado pela boleia. É muito bom tê-lo aí desse lado, nos fazendo companhia nesta agradável tarde de verão. Estamos com 4 minutos, jogaram no esperante das 17. Continuamos em português, agora com o projeto Zeca Sempre, o que faz falta.

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Caixas, canção do Gil Santos no remix de Bali Foi Cats, nas honras de abertura de mais uma hora desta tarde de musical PEF. Comigo, Paulo Madruga, fácil de companhia ainda até às 18 horas. E acredito que temos ainda muito mais para aqui partilharmos consigo. Claro está, a música que o faz feliz.

0: Cold Heart, música de Elton John com Dua Lipa, o remix do Espenal, nesta tarde de musical PF também com Don't Make Me White, canção que juntou as vozes de Sting e o jamaicano Shaggy. 5:12. Uma grande sugestão dos cinemas nós, o filme Águas Profundas, estreou na passada semana, este filme realizado por Rennie Allen. Um voo de Los Angeles para Xangai é obrigado a fazer uma aterragem de emergência no meio do Pacífico, onde, após um incêndio devastador a bordo, obriga a esta mesma situação. À medida que o avião começa a afundar-se, um grupo de sobreviventes, vindo de diferentes partes do mundo, terá de pôr de lado as suas diferenças e unir forças para escapar aos destroços e a ameaça mortal de tubarões atraídos pelo desastre. Águas Profundas, o trailer está disponível no nosso site, em pf.pt, onde poderá igualmente espreitar o trailer do filme De Mãos Atadas. Este oferece uma experiência intensamente claustrofóbica que empurra os limites do terror psicológico. Baseado no romance de culto de David Jasso e realizado por Ángel La Cruz, o filme acompanha Daniel Lonces, um escritor de terror de sucesso que decide viver na pele do seu protagonista e sentir em primeira mão o que é estar preso e amordaçado. O que começa como uma simples experiência em nome da autenticidade literária torna-se rapidamente numa luta desesperada pela sobrevivência. Um acidente trágico deixa a sua família morta, ele imobilizado e o seu bebê de 11 meses completamente indefeso. Desesperado, Daniel combate a dor, o pânico e os perigos que surgem dentro e fora de casa, enquanto tenta libertar-se de uma armadilha que ele próprio criou. À medida que o tempo passa, a linha entre a sanidade e a loucura dissolve-se numa espiral de horrores que não dá tréguas. Mais uma grande sugestão dos cinemas nós, De Mãos Atadas, estreou na passada semana. E amanhã temos mais um grande filme a estrear para os fãs do Homem-Aranha. 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É um novo dia para Peter Parker, a combater o crime a tempo inteiro como Homem-Aranha, no mundo que já não se lembra dele, e perante a pressão de ver os seus amigos de longa data seguirem em frente sem ele, Peter enfrenta uma mudança que poderá estar para além do seu controle. Mas essa transformação poderá também ser a única forma de travar uma nova e chocante ameaça à cidade e às pessoas que ama. Um poderoso vilão que ninguém consegue sequer ver. Homem-Aranha, Um Novo Dia, está a estrear nas salas dos cinemas nós no Fórum Adara esta quarta-feira, dia 29 de julho.
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0: Somos Paz, a música dos HMB na antena do PFFM, onde também convidamos Ed Sheeran, os Chows e ainda How You Remind Me, em formato acústico, este grande êxito dos Nickelback. Está cada vez mais pertinho. 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
0: É isso mesmo, já esta quinta-feira abrimos a nossa emissão especial Rally Madeira 2026. Vai sim connosco sentir cada curva, cada segundo desta grande competição. Até às 5h30, Remix Groove com...

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Para esta hora é habitual estar consigo, Gilberto Teles, com a energia de mudança, mas convém lembrar que neste mesmo programa está na pausa habitual de verão e regressa à sua companhia muito em breve com a terceira temporada de energia de mudança, habitualmente consigo nas terças-feiras depois das 17 horas. Entretanto, pode naturalmente passar pelo nosso site em pf.pt, onde poderá recuperar toda a série da segunda temporada do Energia de Mudança, um programa de Gilberto Teles que muito em breve regressa com a terceira temporada. Para já mais música, agora com Summer Dreaming, com os Bingo Players e Pure Shores.

Summer of 69, mais um grande clássico para recordarmos aqui na antena do PFFM com o canadiano Brian Adams, bem a calhar nesta tarde de verão. Continuamos com uma temperatura bem simpática, a rondar os 24 graus Celsius da cidade do Funchal.

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1: Foi um dos primeiros êxitos da carreira de Lost Frequencies, Are You With Me? Praticamente no final de mais uma hora aqui na antena do PFFM, também com Flowers Need Rain, canção de Preston Pablo, um tema que há já algum tempo aqui recuperávamos na sintonia do posto emissores do Funchal. Olhando o relógio, estamos a 5 minutos da viragem de hora, no caso para as 18 horas, daqui a nada. Vamos ter uma opinião que conta hoje com o Dr. João Pedro Tavares. Para já, lança um olhar na previsão do Instituto Português do Mar e da Atmosfera para amanhã, quarta-feira, conte-se com períodos de céu muito nublado. Há possibilidade da ocorrência de aguaceiros fracos e dispersos nas vertentes norte e terras altas até ao início da manhã desta quarta-feira, quanto ao vento vai soprar em geral fraco do quadrante norte. E vamos ter também uma pequena subida da temperatura nas terras altas. Temperatura que para esta quarta-feira é de 27 graus Celsius. Temperatura vai subir ligeiramente no dia de amanhã. A fechar esta hora, ainda tem para ouvirmos Hey Brothers de Avicii. Aquele abraço, tenha um bom fim de tarde.

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1: Ao pensar no tempo que se avizinha de férias para muitos de nós, perguntava-me como poderei agradecer, ou o que poderei pedir, ou melhor, o que poderei dar e oferecer. E o importante é que este seja o tempo certo. É bom olhar desta forma para a vida e entender que o tempo presente tem muito valor, sempre, e em particular se ele se constituir como um presente, uma dádiva. Um tempo para discernir, pensar, decidir, agir ou até parar. Para servir, para ajudar, para descansar. Para ler, para estudar, falar, escutar, calar, partilhar, viajar ou passear. Para fazer algo de diferente. Para aquilo que se quer ao longo do ano e não se consegue. Para continuar pela vida, até para a mudar, para a renovar. Finalmente, para ser. Para muitos, para mim, aproxima-se um tempo de férias. Para os que trabalham e sentem necessidade de descanso, em família e com amigos, este é um tempo ansiado e desejado. Em grego, duas palavras significam tempo. Cronos, o tempo que decorre, a cronologia, e kairos, o tempo certo, o tempo que marca. Que este tempo seja aquilo que for, seja de kairos, este tempo oportuno, este tempo certo, este tempo que marca.
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Olá, Viva, boa tarde, já estamos por cá. Já sabe que estamos com a 18ª hora do Tardes do PEF, um espaço onde a música, as emoções e algumas histórias se encontram para acompanhar

Muito bem, esta viagem sonora faz-se entre diferentes gerações, estilos e memórias, numa playlist que atravessa a língua portuguesa, o pop internacional, o rock clássico e as grandes vozes da música contemporânea. Para trás, Scorpions, When You Came Into My Life, ainda em som de fundo, Erasure, este Always, e a música que segue marcou uma grande parte de uma das décadas mais famosas, ou seja, a década de 80 e 90. É uma música que continua nas luzes de ribalta. Estão para aí os U2.

Muito bem, está aí uma canção emblemática que traduz, parece que não, mas que traduz Procura, Fé e Caminho, assinada por uma das maiores bandas da história da música, U2, I Still Haven't Found What I'm Looking For. Quando 20 são os minutos que passam das 6 da tarde, vem por aí a produção nacional

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Muito bem, vem por aí a voz de Mark Anthony, este I Need to Know. Para já deixo aqui as minhas despedidas, estou de regresso à antena amanhã, no horário das 18. Até lá, fique bem, tenha a continuação de uma ótima tarde. Já sabe que às 18h45, o jornalista de serviço Paulo Figueira traz-lhe toda a atualidade da informação regional no Madeira em notícia. Boa tarde, até amanhã, se Deus quiser.

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0: Madeira em notícia no posto emissor do Funchal. Vamos aos temas em destaque. Segunda fase de exames nacionais na região, com alguns problemas iguais aos da primeira. A denúncia do Sindicato dos Professores. A PSP desenvolve uma operação destinada à segurança e sensibilização da população idosa. Neste noticiário, reportagem sobre violência doméstica. Mãe e padrasto vivem no carro depois de expulsos de casa pela filha. Continuam os problemas com os exames nacionais, também na Madeira. A denúncia do Sindicato dos Professores, Francisco Oliveira, disse ter conhecimento de provas realizadas na segunda fase que chegaram incompletas às mãos dos docentes. O dirigente critica ainda que escolas estejam a convocar professores para corrigir os exames, mesmo estando de férias.
1: Há informações quase a coagir os professores a aceitar, as escolas estão a fazer pressão sobre os professores, a dizer, vocês estiveram na primeira fase, têm que estar também na segunda fase, sem de respeitar as férias dos professores. Está a acontecer muito. Nós defendemos que os professores não devem alterar as suas férias sem haver uma formalização desse pedido por parte da tutela, porque há direitos que têm que ser acautelados e, portanto, é o que nós defendemos. Em relação à segunda fase, já hoje também soubemos que em menor número, mas já há provas que não têm continuação, o mesmo problema. Hoje falava-se de um caso concreto de uma colega que recebeu umas boas dezenas de perguntas para analisar, para classificar, e que algumas delas, em menos quantidade, como eu disse, mas também estavam incompletas.
0: Para compensar os professores que fazem a correção, o Ministério da Educação anunciou o pagamento de 12 euros por exame. Francisco Oliveira diz que é melhor do que trabalhar de borla, como até aqui, mas ainda assim é um valor considerado insuficiente.
1: Este trabalho era mais uma responsabilidade que os professores tinham e recebiam zero por isso. E achamos que é um avanço, evidentemente, esse trabalho ser pago. Mas 12 euros acho muito baixo, falo a título pessoal, porque o sindicato não discutiu ainda, esses valores são de hoje, mas acho muito baixo o 12 euros por prova, por corrigir uma prova. Eu falo da minha experiência, que é professor de português, já corrigi exames de português, e eu por 12 euros prefiro não corrigir exames do que me pagarem 12 euros por cada prova. E, portanto, acho baixo.
0: Declarações do dirigente do SPM após uma reunião com a secretária da Educação. Elsa Fernandes foi alertada para a falta de docentes no próximo ano letivo. Francisco Oliveira está preocupado também com os índices de exaustão e admite mais baixas médicas em outubro e novembro.
1: As pessoas já se queixam que andam esgotados e andam, nós sabemos que é verdade, com esta sobrecarga, com os exames também, com a correção de exames também, e muitas vezes passa-se a ideia de que as pessoas estão de baixo porque não querem trabalhar. É que não se aguenta mesmo. É que o início do ano é muito, muito...

0: com a Secretária da Educação para esclarecer a recuperação do tempo de serviço. Em causa, centenas de docentes que vincularam antes de 2012 e foram ultrapassados pelos colegas que entraram depois.
1: Foi-nos garantido que até o final deste ano, portanto, estes docentes vão ver este problema resolvido. É uma matéria, como eu disse, que tinha havido um compromisso em fevereiro passado. Até ao momento não temos nenhuma proposta concreta em cima da mesa e também foi por esse motivo que nós viemos aqui saber in loco, da boca da senhora secretária, que efetivamente esse compromisso se mantém e que vamos ver esta injustiça ser comatada nos próximos meses.
0: João Nunes, o vice-presidente do Sindicato Democrático dos Professores, apelou à secretária para que este pagamento de retroativos se reporte a setembro deste ano. A PSP vai dedicar uma atenção redobrada à população envelhecida ao longo dos próximos dois meses. Trata-se da operação anual A Solidariedade Não Tem Idade, a PSP com os idosos, que se realiza até 25 de setembro. O Comando Regional também desenvolve ações no âmbito da diretiva da Direção Nacional da PSP dedicada à população acima dos 65 anos. A principal preocupação prende-se com os idosos que vivem sós.
2: Nós sabemos que as pessoas cada vez mais sofrem do isolamento social, estão sozinhas e também muitas destas situações que nos fazem chegar são através de reportes de vizinhanças ou de familiares que estas pessoas estão em situação de isolamento. A PSP, para fazer face a estas pessoas, no seu programa de policiamento de proximidade, fazemos visitas regulares a estas pessoas de maior idade que estão em situação de isolamento social, passamos pelas casas onde estas pessoas estão, com alguma regularidade, e contactamos essas pessoas para perceber se está tudo bem com elas.
0: José Catanho, porta-voz do Comando Regional da Polícia de Segurança Pública, aponta ao posto emissor a vulnerabilidade dos idosos ao nível da segurança. São, por isso, mais vulneráveis a crimes como roubos, fraudes e até extorsão.
2: Também sabemos que estas pessoas estão mais expostas às burlas, aos falsos técnicos que aparecem nas suas residências, a Suíça, que são técnicos da segurança social, e também fazemos ações de sensibilização nesta matéria para prevenir estas burlas, estes falsos técnicos, cartas fraudulentas, pagamentos fraudulentos, portanto, para sensibilizar todas estas novas burlas que estão na ordem do dia.
0: Exemplo do que acontece com as crianças, a PSP desenvolve também a campanha Estou Aqui, Adultos. Até o momento foram entregues 17 pulseiras que facilitam na identificação de pessoas com problemas mentais e que acabam por ficar perdidas. Nesta altura estão sinalizadas em situação de isolamento social 38 pessoas com mais de 65 anos. É um caso de violência doméstica sobre os pais e relatado ao posto emissor. Um casal queixa-se de ter sido expulso da própria casa pela filha e o namorado desta. Mãe e padrasto aguardam ansiosamente por uma decisão do Tribunal. Aconteceu no bairro social da Bemposta, na freguesia de Água de Pena. Diva Farinha residia na casa atribuída pela IHM, com a filha de 28 anos, e dois netos de 2 e 4. A descendente iniciou um novo relacionamento. O namorado ficou no apartamento e foi aí que começaram os problemas. Primeiro, apoderaram-se do carro e depois do apartamento, segundo a queixosa.
3: Eu emprestei o carro e disse, olha, a partir de hoje, ficas com a manutenção do carro, os seguros, disse, olha, o que fui dizer? E eles não concordaram, ficarem com o carro por uma temporada, até avariar o carro e abandonarem o carro. Quando eu vi que realmente não era só o carro, era a casa. Esse homem era um diabo em pessoa, ele soltou-me os cães, ele fazia tudo o que queria lá em casa, gritava comigo, chamava-me nomes.
0: Primeiro o carro, depois a residência. O sossego nunca mais voltou a esta habitação.
3: E então fiz tudo pela minha filha. Hoje em dia posso dizer que a amo, mas ela vai ter que responder pelo que fez. A gente menos espera se aquela pessoa que a gente ama, que a gente partilha um prato, que a gente partilha uma casa, tudo, e no entanto damos amor, damos apoio, damos tudo, e o que é que a gente recebe em troca? Ingratidão.
0: A tensão foi aumentando ao ponto do ambiente se tornar completamente insustentável.
3: E tomei a decisão de dizer ao meu marido, olha, vamos fazer comer de manhã e vamos

0: sair e vamos só chegar à noite, porque eu já não suportava o que estava a acontecer lá em casa.
1: As coisas não melhoraram e não faltam muito até que o namorado da filha tenha avançado para agressões, denuncia Diva Farinha.
0: Apertou-me no pescoço e ele se apercebeu que estava alguém atrás dele, que era a menina, e a menina viu tudo. E foi quando ela chegou à escola e disse às professoras, e disse: professora, quer falar contigo? E a professora respondeu: diz, Luana, o que é que se passa? Ah, é para dizer que o namorado da mamã afogou a avó. A partir daí, a própria escola é que telefonou para a ação social, nós fomos chamados e então tudo aconteceu.
1: Foi também nesta altura que o casal recorreu às autoridades. Diva e o marido Duarte saíram de casa em fevereiro e nunca mais puderam lá entrar.
2: O namorado da minha enteada tentou-me agredir, minha mulher jogou-me para cima da cama e ele agrediu ela. Fui acionado a linha direta 144, tivemos apoio, andávamos para cá para lá, mas tivemos apoio a nível de teto. Chegou o mês de abril, a meados de maio. O apoio acabou, a Segurança Social ia ativar um apoio para nós irmos para uma casa. Como a Segurança Social soube que eu tinha recebido o complemento de saúde para idosos que eu tinha feito há um ano atrás, mais de um ano atrás, eu recebi retroativos todos até o mês de abril. Como a Segurança Social soube que eu tinha recebido aquele valor, disse logo: não apoiamos mais a partir de agora estão por vossa conta.
1: Desde maio, o carro tornou-se o porto de abrigo desta família.
2: Neste momento estamos a viver dentro do carro e tentem nos alimentarmos na Sopa do Cardoso, mais conhecida na região pela Sopa do Cardoso aqui na Funchal, onde nos dão apoio de alimentação no pequeno almoço, almoço, lanche e jantar. Porquê? Não, porque é que nós vamos lá? Por causa da simples razão de também temos permissão de tomar banho e eles lavamos a roupa.
1: Este casal pede celeridade à justiça e não compreende a demora do Ministério Público, que deveria intervir, segundo referem, com outra urgência.
2: Estamos a aguardar pelo tribunal de se decida portanto, em julgar este caso. Ela que abandona a casa, vá à sua vida e deixe-nos a casa.
3: Quando saíram de casa, pela última vez, não tiveram tempo de tirar nada.
2: Não, não, não, não. Eu falei do quase, a Assistência Social já disse: não, não, o senhor já não sai daqui, o quase já não sai daqui, já vamos assinar a linha direta e vocês já vão para um abrigo. Já não sequer fomos para casa.
1: De lá saíram, sem nada. Diva e Duarte vivem agora no carro. Ela é inválida aos 52 anos, devido a um AVC, ele de 66, reformado. Entretanto, a filha e o namorado continuam na residência que não lhes pertence. Segundo a avó, a guarda dos menores de 2 e 4 anos foi retirada à mãe, fruto de duas relações distintas. As crianças foram separadas e entregues aos pais biológicos. No futebol e agora na sétima arte, Cristiano Ronaldo lança-se no mundo do cinema. De acordo com o jornal britânico The Sun, citado pela Rádio Renascença, CR7 é produtor executivo e terá um papel numa série sobre um agente de futebol. Integram o elenco nomes como o ex-futebolista francês Thierry Henry e o ator Damian Lewis, conhecido por séries como Homeland e Billions. Segundo o matutino britânico, as filmagens já estarão a decorrer. É a poucos dias do arranque do Rally, as perspectivas dos pilotos, neste caso de João Silva, no programa Motores em Antena, do PEF, assume que vai tentar lutar pelo primeiro lugar do pódio.
4: Parece que a luta, quer pela geral, quer pelas duas rodas motrizes, seja o rubro. Todos os anos costuma ser assim, e isso é que vai ser realmente os grandes, acho que os grandes destaques do Rally e os grandes focos de interesse. Que já demonstramos isso em outras edições. Sabemos que cada edição e cada Rally tem as suas nuances e compete-nos a nós estar o mais competitivos possível e ter proveito do que temos. Claro que temos que nos apresentar como candidatos, sabendo que o desafio de vencer uma prova destas é gigante.
1: João Silva quer ganhar o Rally da Madeira. Nesta altura, encontra-se no segundo lugar do campeonato regional, atrás de Miguel Nunes. Agora a previsão do estado do tempo para esta quarta-feira, um dia cinzento, com possibilidade de ocorrência de aguaceiros fracos e dispersos na vertente norte e zonas montanhosas até ao início da manhã. O vento vai soprar em geral fraco, de norte, a temperatura vai subir nas zonas montanhosas e no Funchal pode chegar aos 27 graus de máxima.

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1: Jesus compara o reino dos céus a um tesouro escondido e a uma pérola de grande valor. Quem os encontra, vende tudo o que possui para os adquirir. Com estas imagens, Jesus recorda-nos que a fé não é um peso nem uma obrigação. É a descoberta de um tesouro que dá sentido à vida. Quando encontramos verdadeiramente Cristo, percebemos que nada vale mais do que viver na sua amizade. Infelizmente, tantas vezes procuramos a felicidade nas coisas materiais, no sucesso ou no reconhecimento dos outros. Mas tudo isso passa. Só Deus permanece e só Ele pode preencher o vazio do coração humano. Hoje, Jesus faz-lhe uma pergunta muito concreta. Qual é o tesouro da tua vida? Aquilo que ocupa o primeiro lugar no teu coração aproxima-te de Deus ou afasta-te dele?

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1: Quando pensamos no património cultural, imaginamos muitas vezes uma igreja antiga, um palácio histórico ou uma pintura guardada num museu. São bens que recebemos do passado e que sentimos o dever de proteger porque contam quem somos. Mas, mais raramente, pensamos que também a paisagem é um bem cultural. No entanto, uma costa, uma montanha cultivada, uma aldeia numa encosta, um conjunto de campos e caminhos podem guardar a memória de um povo tanto quanto uma catedral ou uma obra de arte. A paisagem não é apenas natureza. É o encontro sedimentado ao longo do tempo entre a natureza e o trabalho humano, entre a configuração da terra e a forma como uma comunidade aprendeu a habitá-la. A Itália compreendeu muito cedo esta relação. A sua Constituição coloca, no mesmo princípio fundamental, a proteção da paisagem e a proteção do património histórico e artístico. Não considera, portanto, a paisagem como um simples cenário decorativo, mas como parte da cultura da nação. No mesmo artigo, foi também introduzida a proteção do ambiente, da biodiversidade e dos ecossistemas, no interesse das gerações futuras. É significativo que se fale de gerações futuras, porque uma pintura danificada pode, por vezes, ser restaurada. Um edifício pode ser reconstruído. Mas algumas transformações do território são irreversíveis. Quando se apaga o perfil de uma colina, se interrompe a harmonia entre uma aldeia e o seu ambiente, ou se perde um sistema agrícola construído ao longo de séculos, não desaparece apenas uma bela vista. Desaparece uma página da sua história coletiva. Proteger a paisagem, portanto, não significa transformar um território num museu imóvel. A paisagem está viva e deve poder mudar. As pessoas precisam de casas, de estradas, escolas, empresas e serviços. Mas uma transformação pode inserir-se na história de um lugar ou pode interrompê-la. Pode acrescentar qualidade ou impor uma presença estranha. Pode responder a uma necessidade comum ou consumir um bem irrepetível em benefício de uma vantagem imediata. Por isso, em várias regiões italianas, a proteção faz-se através de planos paisagísticos elaborados em conjunto pelo Estado, pelas regiões e pelas entidades locais. Antes de se decidir como transformar um território, estudam-se a sua história, as suas formas, as vistas, os aglomerados urbanos, as atividades agrícolas e a forma como as comunidades